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5: Bom dia, boa manhã de sábado com a M80. Sou a Sofia Moraes e estou consigo até às 11. Fim de semana que estamos de mãos dadas com a década de 90. É isso, de longe a música da sua vida. Daqui a pouco com os

0: sábado com a M80. Que tal começar esta manhã com este groove de Fat Family? Jeito sexy. Não sei se tem jeito também para ganhar dinheiro, mas quero que saiba que na próxima sexta-feira vamos ter 20 mil euros para oferecer na edição do Show Me The Money. Ontem, sexta-feira, a Dulce Costa levou um prémio bem recheado, 49 mil euros em cartão, e agora está tudo posto para mais uma edição. É sexta-feira, pode participar, e depois, sexta-feira, só tem de dizer Show Me The Money se o seu telefone tocar entre as 2 e as 3 da tarde. Tudo bem explicado em m80.pt e em showmethemoney.pt. Tenham um ótimo fim de semana. Por aqui, de longe, a sua música com o melhor da década de 90, e vêm por aí 6 seguidas, sem interrupções, Aerosmith, Silence 4, Eros Ramazzotti e também Bryan Adams. É para aproveitar.
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0: manhã de sábado com a M80. No final da década de 90, Madonna oferecia-nos este fantástico Beautiful Stranger, mais uma canção da rainha da pop, perfeita, irreverente, como sempre nos habituou. Tenham um ótimo fim de semana. Hoje, sábado, 10 de outubro, temos um dia com algumas nuvens, um pouco menos calor a norte. Porto hoje espera 22 graus de máxima, Faro 25, Lisboa 28. Por aqui, pode esperar um fim de semana recheado com o melhor da década de 90, na M80, daqui a pouco, o HF, Tarkan, Blackout e Nene Cherry.
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1: Então, mais uma vez, bom dia com a M80. Está aí um fim de semana com o melhor da década de 90. Prometo-lhe que não se vai arrepender. Pode pôr o rádio mais alto. Esta hora já deve ter tomado o seu café. Por isso, aproveite. Já a seguir, Creed, with Arms Wide Open. E depois, João Pedro Paes.

0: Pedro Paes na M80, fim de semana com o melhor da década de 90. Esta é de 97 e continua atual, porque na verdade ninguém é de ninguém. Tenha um ótimo fim de semana com a M80. 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Entretanto, bom fim de semana. De longe a música da sua vida, todo o fim de semana com a década de 90. Vêm por aí 6 de seguida. E a primeira chama-se Howji, Black Machine.
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0: Better Man com os Pearl Jam na EM80. Ora, aqui está uma banda que chegou na década de 90 do século passado, assim como este tema lindíssimo Better Man, que foi escrito por Eddie Vedder, ainda adolescente, antes de entrar nos Pearl Jam, e que a banda depois ponderou então trazê-la para a banda, e foi de facto um dos grandes sucessos dos Pearl Jam. É assim que estamos ao longo de todo o fim de semana, com o melhor da década de 90, a caminho das 11. Trago-lhe daqui a pouco Alanis Morissette, Paulo Gonzo, Bobby Brown e também John Bon Jovi. Sou a Sofia Moraes. Tenham um ótimo fim de semana com a EM80.
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1: Bom dia. O Presidente da República defende que a saúde mental não pode continuar a ser atirada para segundo plano. Alerta que é preciso apostar na prevenção e garantir que toda a gente tem acesso a cuidados. Neste Dia Mundial da Saúde Mental, António José Seguro alerta no site da Presidência que as falhas da política de saúde mental são dramáticas. Sublinha que em Portugal uma em cada cinco pessoas tem algum tipo de problema psiquiátrico, uma das proporções mais altas da Europa. Arranca hoje a terceira fase de acesso ao ensino superior. Há pouco mais de 4 mil vagas, depois de terem sido colocados 60 mil alunos nas duas primeiras fases. O último dia de inscrições nesta terceira fase é segunda-feira. A Ucrânia atacou um terminal russo de petróleo depois do anúncio de um acordo entre os Estados Unidos e a Rússia para fornecimento de gasóleo. O ataque provocou um incêndio na zona de armazenamento de combustível de uma refinaria no sul da Rússia. Um governador local citado por médias russos diz que foram abatidos mais de uma centena de drones e que uma ponte ferroviária também foi atingida. Há pelo menos 6 feridos. Ontem, Trump e Putin chegaram a um acordo para a Rússia fornecer de imediato mais de 300 mil toneladas de gasóleo ao mercado norte-americano e mundial. Os fornecimentos seguintes devem totalizar mais de 4 milhões de toneladas de combustível. O Sporting venceu o Sporting de Nascimento. Os seguintes devem totalizar mais de 4 milhões de toneladas de combustível. O Sporting venceu o Sporting.

0: Feliz por a atitude de todos eles, não só dos que entraram, foram importantes também os que entraram de início.
1: O Sporting está agora a 3 pontos do Futebol Clube do Porto, é o líder da Liga, que joga hoje na Madeira com o Marítimo a partir das 6 da tarde.
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0: Lembra-se bem, dos anos 90, aquela década em que os telefones ainda tinham fio e a internet fazia barulho para entrar. Pois é, onde é que andava nessa altura? Eu já andava por aqui, entre estúdios, microfones e CDs. Sim, compact discs. Foi a década em que a moda finalmente respirou, depois de sobreviver aos enxumaços dos anos 80. As camisas de flanela tornaram-se o uniforme oficial de quem queria parecer rebelde, mas com estilo, atenção. E se tivessem buracos? Ui, melhor ainda, era a era do grunge, da geração Nirvana, Pearl Jam, Foo Fighters, Smashing Pumpkins e também da MTV, com coreografias da Britney, da Christina, dos Backstreet Boys e dos NSYNC. E claro, os filmes que vimos 37 vezes em VHS e aquelas paixões platónicas que, vá, admita lá, ainda se lembra delas, não é? Se lembra de tudo isto, parabéns, faz parte da geração 90. Eu sou a Wanda Miranda e durante a próxima hora vamos viajar juntos pelo melhor desta década. Hoje, com um aroma especial, vamos recordar as bandas sonoras que marcaram cada ano, aquelas músicas que nos fizeram chorar, cantar no chuveiro ou dançar como se ninguém estivesse a ver.
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0: Começamos em 1992, ano em que o mundo decidiu que precisava de mais emoção. E o filme Guarda-Costas deu tudo. Kevin Costner protegia a Whitney Houston.
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3: This is my disguise.
0: E ela conquistava os mais românticos ao som de I Will Always Love You. E sabia que esta música foi escrita por Dolly Parton em 1973? Pois é, antes de Whitney, este clássico soava assim. Mas foi o vozeirão da Whitney Houston que a transformou em hino universal, nos corações de muito boa gente e nos karaokes também. E...

0: E durante 3 minutos e qualquer coisa, voltamos a 1990 com John Bon Jovi em modo cowboy. Blaze of Glory foi a música que nos fez sentir que podíamos enfrentar o mundo, mesmo que o mundo fosse só o teste de matemática.
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0: Durante esta hora, vamos mergulhar no melhor do cinema, da história e daquelas músicas que ficaram coladas à alma. Vamos reviver os tempos em que rebobinávamos filmes com uma caneta Bic e decorávamos coreografias como se fossem exames nacionais.
4: Exceto eu, que ainda assim era melhor a decorar a matéria do que as coreografias das bandas.
0: Se está desse lado, é porque tem bom gosto, ou pelo menos boas memórias. Por isso, deixe-se ficar.
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1: É verdade, chama-se Geração 90 e é o programa dedicado a todos os que viveram intensamente essa década. Aos que nasceram, cresceram ou até aos que são apenas fãs, mas que ficaram para sempre marcados pelos anos 90. Como eu, por exemplo, que estou aqui todos os fins de semana com as músicas e os acontecimentos que marcaram os anos 90. E é impossível falar de bandas sonoras sem falar de Bruce Springsteen. A primeira vez que escreveu uma música para cinema foi logo para o mítico Philadelphia, com Tom Hanks, Denzel Washington e António Banderas. Resultado, 4 Grammys e um Oscar para melhor canção original.
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1: E se ficou com vontade de ouvir, não precisa de esperar mais. Streets of Philadelphia marcou a geração 90 e continua a marcar muitas outras. E é por isso que toca agora, aqui.

norma, a música fica para sempre. E no caso de Reality Bites, um filme sobre a relação de amor-ódio de Liliana e Troy, com Ethan Hawke e Winona Ryder como protagonistas, ficou mesmo. Até porque Ethan Hawke mostrou os seus dotes de cantor. Não esteve mal, mas a música que mais marcou este filme foi a dos Big Mountain. E diga lá se não se lembra de ouvir Ooh, Baby.

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0: Fã dos anos 90? Está no sítio certo. Eu sou a Wanda Miranda e estou aqui para levá-lo e levá-la às músicas que mais marcaram os anos 90. Porque quando falamos de música, cada um de nós tem as suas memórias e sente-a à sua maneira.
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0: Lembra-se de Armageddon, Bruce Willis, Ben Affleck e Liv Tyler. O enredo, um asteroide gigante a caminho da Terra. A solução, obviamente, meter uma bomba nuclear no asteroide, porque nos anos 90, se havia um problema, resolvia-se com explosões e com Bruce Willis. Mas, quando era preciso uma música que fizesse chorar até quem nunca viu o filme, chamavam-se os Aerosmith. I Don't Want to Miss a Thing foi direto ao topo dos tops. E pasme-se, foi o primeiro número 1 da banda, depois de 28 anos, a dar tudo. 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

0: To Be Mine, dos Guns N' Roses, diretamente de 1992 para a geração 90. É que os Guns decidiram que não bastava serem uma das bandas mais rebeldes do planeta, tinham de fazer parte de um dos filmes mais épicos da década. Estou a falar de Exterminador Implacável 2, sim, aquele em que o Arnold Schwarzenegger diz
1: "Hasta la vista, baby",
0: com mais estilo do que qualquer professor de espanhol. Fui vê-lo ao cinema, lembro-me tão bem. Também foi. O filme foi um sucesso estrondoso, não só pelas explosões e perseguições, mas porque trouxe algo que parecia magia na altura. Efeitos especiais feitos por computador.
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0: E continuamos pelo cinema. A música que vamos ouvir a seguir vem do primeiro filme da saga Austin Powers. Esteve nomeado para o prémio de melhor caracterização, mas não ganhou. Teve, isso sim, a honra de ter Madonna a cantar o tema e até a dançar com o ator Mike Myers no vídeo.
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0: Beautiful Stranger, Madonna, agora no Geração 90.

0: My Heart Will Go On, de Celine Dion. Toda a gente se lembra desta música e do Titanic, e é por isso que toda a gente continua a concordar que o Leonardo DiCaprio e a Kate Winslet cabiam os dois naquela porta. Já nem há discussão, hein? É que cabiam mesmo. E com jeitinho, eu acho que ainda cabia mais alguém.
1: 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Jack!
0: Mas para terminarmos em solo nacional, impossível falar de filmes dos anos 90 e não falarmos em Adão e Eva, de 1995. Este foi o filme português mais visto de sempre, com mais de 250 mil espectadores. E foi também o filme em que Pedro Abrunhosa se estreou na produção de música para cinema com Se Eu Fosse Um Dia o Teu Olhar. Podemos dizer que foi uma grande estreia, porque ainda hoje sabemos esta canção de cor. Eu sou a Wanda Miranda, a produção é minha e da Camila Bairrada, e a sonoplastia é do Nuno Caixeira. E estamos por cá, todos os fins de semana, com o Geração 90. É uma viagem ao baú das memórias, aquele onde guardámos os CDs riscados, os pósteres das paredes e aquelas cassetes VHS, com filmes gravados da televisão, com publicidade e tudo. Foi ou não foi? Bom

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1: O orçamento da União Europeia pode ser cortado em 8%. É a proposta da atual presidência do Conselho da União Europeia, que está nas mãos da Irlanda, para o orçamento plurianual de 2028 a 2034. Os irlandeses dizem que o corte de 8% equivale a 141 mil milhões de euros, sem alterar as áreas da coesão e da agricultura. Arranca hoje a terceira fase do acesso ao ensino superior. Há pouco mais de 4 mil vagas. Nas duas primeiras fases foram colocados 60 mil alunos. O último dia de inscrições nesta terceira fase é segunda-feira. O Presidente da República defende que a saúde mental deve ser valorizada e tornada prioritária, apostando na prevenção e no acesso de todos aos cuidados necessários. Neste Dia Mundial da Saúde Mental, António José Seguro alerta no site da Presidência que as falhas da política de saúde mental são dramáticas, sublinha que em Portugal uma em cada cinco pessoas tem algum tipo de problema psiquiátrico. É uma das proporções mais altas da Europa. A saúde mental é precisamente o que move até ao dia 30 de outubro. A sexta edição da iniciativa Há Música ao Fundo do Túnel leva música ao vivo às estações de metro e de comboio mais movimentadas do país. O propósito é alertar para as questões de saúde mental através da música, que tem o poder de, pelo menos, arrancar alguns sorrisos, como diz Pedro Mota Vargas, da organização.
2: É muito interessante ver as pessoas que vêm na sua vida e de repente ouvem a música ao vivo e fazem um sorriso. Umas param, outras cantam, dançam, mas mesmo aquelas que passam, muitas vezes só um sorriso, a gente diz, ok, já melhorámos o dia daquela pessoa. E nós este ano até temos a correr uma iniciativazinha que as pessoas vão online colocar qual é que é a música da vida delas, aquela música que as predispõe bem. Vamos extrair dali, de facto, coisas muito interessantes sobre esse impacto que a música tem em cada um de nós, não é?
1: Este evento conta também com duas galas solidárias de entrada gratuita e abertas a donativos. Uma é hoje, no Teatro Independente de Oeiras. A segunda gala é no dia 30, no Auditório São Bento Meni, em Barcelos.
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2: Eu sou a Elsa Teixeira e este fim de semana vamos numa viagem pelos anos 90, porque a música faz muito isso, não é? Leva-nos a sítios, a alturas da nossa vida. E esta hora vai começar com a Melancolia de Chris Isaak.

Bom fim de semana com a M80. Eu sou a Elsa Teixeira. 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Prepare-se que vem uma das músicas mais icónicas do Seal. A primeira versão foi com o DJ Adamski, mas depois veio a versão a solo que entrou também no álbum estreia do Seal. Chama-se Killer. É a primeira de 6 músicas sem pausas. Bom fim.

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Que viagem, não é? E que bela sequência. Só músicas dos anos 90. Vai ser assim o fim de semana inteiro aqui na M80. Está tudo bem por aí? Há crianças desse lado? Muito bem. Então, ontem saiu uma nova história no meu podcast. O podcast chama-se Vitória, Vitória, Vem Uma História. E a nova história chama-se É Segredo. É a história de uma menina que queria perceber o que dizem as ondas. Será que vai conseguir? Não? Não sei. Tenho de ouvir. Tenho de ouvir e espero que goste. Está disponível em podcast nos sítios onde costuma ouvir os seus podcasts. E depois, se gostar, partilhe, comente. Assim faz o meu podcast chegar a mais crianças. O podcast chama-se Vitória, Vitória, Vem Uma História. A próxima é da Billy Myers. Ui, que viagem! Chama-se Kiss the Rain.

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0: essa boa disposição.
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2: Boa tarde. O Conselho de Disciplina da Federação Portuguesa de Futebol confirma que abriu um processo disciplinar a Cristiano Ronaldo. Decisão tomada ontem e anunciada hoje em comunicado. O Conselho de Disciplina explica que houve uma participação sobre o jogador na quarta-feira e que Cristiano Ronaldo já estava suspenso preventivamente de forma automática. Esta suspensão preventiva mantém-se e o processo foi considerado urgente. A Ministra do Trabalho diz que é inútil saber se o Governo sozinho está disponível para aumentar o salário mínimo nacional acima dos 970 euros previstos na proposta de orçamento do Estado para o próximo ano. Em declarações aos jornalistas à margem do Congresso da UGT, Maria Palma Ramalho sublinhou que o salário mínimo nacional depende de um acordo entre várias partes.
3: É um bocadinho inútil saber se o Governo sozinho ou qualquer um dos parceiros sozinhos considera uns que há condições, outros ou não. Nós temos é que chegar a um entendimento, porque é um acordo, é a três, portanto terão de ser todos os parceiros a concordarem primeiro se acham aceitável ou não e depois com que valor, com que balizas, em que termos e quando. Até lá nós temos um acordo, nós somos fiéis ao acordo e portanto é esse que estamos a cumprir.
2: A Ministra do Trabalho discursou esta manhã no Congresso da UGT, assinalou que Portugal está atrasado em relação à Europa na definição de regras para a inteligência artificial. O secretário-geral do PS admite que as convicções mais profundas do partido levariam os socialistas a votar contra a proposta de orçamento do Estado para o próximo ano, mas José Luís Carneiro sublinha que optam pela abstenção porque fazem oposição ao governo e não ao país. Num discurso na intervenção inicial da reunião da Comissão Nacional do PS, Carneiro falou de um mau orçamento, diz que o país está mal e pode ficar pior, com o que diz serem más opções do governo. O Parlamento Europeu diz que a proposta da presidência irlandesa do Conselho da União Europeia para o Orçamento Comunitário até 2034 é pouco ambiciosa. Os irlandeses propõem um corte de 8% no orçamento comunitário, dizem que equivale a 141 mil milhões de euros, sem alterar as áreas da coesão e da agricultura. A eurodeputada Carla Tavares, co-relatora do Parlamento Europeu para este assunto, disse à agência Lusa que a proposta não reflete a ambição que a Europa deve ter, nem avança em relação aos recursos próprios da União.
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E a viagem segue aqui na M80 pelos anos 90, este fim de semana. Eu sou a Elsa Teixeira. A próxima música é sobre quando se percebe que o ex ou a ex já seguiu em frente. Um bocadinho chato. É o grande sucesso dos Della Mitri, Always the Less to Know.

Esse é um fim de semana especial dos anos 90 aqui na M80. Este dos gifts não podia faltar, não é? Estamos a falar daquela altura, a loucura à volta da revista Bravo, que ainda por cima era em alemão, ninguém percebia nada. O estilo grunge, as camisas de flanela, as calças de ganga rasgadas, as biqueiras de aço, depois havia os góticos e depois havia aqueles que só queriam roupa de marca. Eu era uma adolescente que tentava ali sobreviver no meio, tentar ser cool, sem grande sucesso, a ostentar a minha Monte Carlo, a fingir que era Monte Campo. Vidas. Eu sou a Elsa Teixeira. Vem uma sequência de 6 músicas sem pausas, todas dos anos 90. Começamos com um grande sucesso da Whitney Houston, I'm Every Woman. 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

0: Isto é que foi uma bela sequência, hein? Só músicas dos anos 90. Este fim de semana é assim aqui na M80. Espero que esteja a gostar. Eu sou a Elsa Teixeira. 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Aproveite! A próxima é a versão que a Cher fez de Walking in Memphis. Não sei se é mais fã da versão original do Mark Owen ou da Cher, mas pronto, é a versão da Cher que vai ouvir já daqui a pouco.
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2: Boa tarde. O Conselho de Disciplina da Federação Portuguesa de Futebol abriu um processo disciplinar a Cristiano Ronaldo e está a tratar o caso como urgente. Decisão anunciada hoje em comunicado. O Conselho de Disciplina explica que houve uma participação sobre o jogador na quarta-feira e que Cristiano Ronaldo já estava suspenso preventivamente de forma automática. Essa suspensão preventiva mantém-se. A Ministra do Trabalho diz que é inútil saber se o Governo sozinho está disponível para aumentar o salário mínimo nacional acima dos 970 € previstos na proposta de orçamento do Estado. À margem do Congresso da UGT, Maria Palma Ramalho sublinhou que o salário mínimo nacional depende de um acordo entre várias partes.
3: É um bocadinho inútil saber se o Governo sozinho ou qualquer um dos parceiros sozinhos considera uns que há condições, outros ou não. Nós temos é que chegar a um entendimento, porque é um acordo, é a três, portanto terão de ser todos os parceiros a concordar primeiro se acham aceitável ou não e depois com que valor, com que balizas, em que termos e quando.
2: A Ministra do Trabalho discursou no Congresso da UGT e assinalou que Portugal está atrasado em relação à Europa na definição de regras para a inteligência artificial. O secretário-geral do PS admite que as convicções mais profundas do partido levariam os socialistas a votar contra a proposta de orçamento do Estado. Num discurso na intervenção inicial da reunião da Comissão Nacional do PS, José Luís Carneiro sublinhou que optam pela abstenção porque fazem oposição ao governo e não ao país.
4: As nossas convicções mais profundas levar-nos-iam mesmo para essa ideia do voto contra o orçamento. Mas nós não somos um partido qualquer. Nós fazemos oposição ao governo, mas nós não fazemos oposição a Portugal. É uma grande diferença em relação a outros.
2: Carneiro falou de um mau orçamento, diz que o país está mal e pode ficar pior com o que diz serem más opções do governo. Um dia depois do sismo de magnitude 7.7 no Panamá, a situação está mais tranquila, há pelo menos 27 feridos e vários edifícios danificados. A M80 falou há pouco com João Tomé, está no Panamá, explica que foram registadas várias réplicas.
5: Ontem à noite, portanto, já quase manhã em Portugal, ainda sentiu réplicas fortes, portanto, aqui no hotel ainda saímos para a rua, porque ainda sentimos réplicas fortes. A última que sentimos foi acima de 5 e foi provavelmente aí há 9 horas. O que se sente também depois é as pessoas estão muito mais na rua. Por exemplo, aqui edifícios mais antigos, na zona onde eu estou, têm indicações da polícia para não se aproximarem do edifício, com risco que possa, enfim, haver alguma coisa que possa cair ainda.
2: Não há indicação de vítimas mortais neste sismo no Panamá.

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5: Boa tarde, bom sábado. Já se sente nos anos 90. Se chegou agora, se calhar ainda não, mas vai começar a sentir-se, porque este fim de semana só tocamos músicas dos anos 90. Uma altura em que muita gente via, por exemplo, a série Friends. É desse time, então vai gostar da primeira música desta hora. É o genérico I'll Be There For You, os Rembrandts.
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0: virada dos anos 90. Ou não fosse este um fim de semana especial, anos 90, aqui nem 80, Império dos Sentados. Eu sou a Elsa Teixeira, tudo bem? Vitória, Vitória, vem uma história. Diz alguma coisa? É o nome do meu podcast de histórias infantis. Ontem saiu uma história nova, a história de uma menina que gostava de saber o que dizem as ondas. Chama-se É Segredo e está disponível em podcast já. Chama-se Vitória, Vitória, vem uma história, o meu podcast. Ouça e se gostar, partilhe. Uma coisa boa dos anos 90, música. Também tinha músicas duvidosas, mas as próximas seis são incríveis. A começar já pela primeira, chama-se Sweetest Thing, hoje U2. 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

Uma viagem até aos anos 90 à borda. Espero que estejam a ser só boas recordações. 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Anos 90, se calhar vamos até ao final dos anos 90, ao filme Man in Black, com Tommy Lee Jones e Will Smith. O Will Smith entrou no filme e aproveitou, fez também a música da banda sonora. Chama-se precisamente Man in Black. É a próxima que vai ouvir por aqui. Bom fim de semana.

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1: Boa tarde, saem hoje às ruas de várias cidades do país manifestações com o lema "Não dá mais para viver assim". São contra o aumento dos preços da habitação e do custo de vida. Uma das organizadoras é Alessandra Guedes, que espera conseguir uma reação do governo.
2: A gente espera bastante que o governo escute. A gente sabe que vai ser muito isso, afinal esse governo não tem escutado a população. Eu acho que não só as ruas, mas as próprias pesquisas têm mostrado um descontento muito grande. E a nosso maior desejo é que o governo finalmente coloque em pauta medidas que olhem para a população, que seja exatamente o oposto do que esse orçamento de Estado faz.
1: A manifestação em Aveiro começa daqui a meia hora e às 5 da tarde acontece em Lisboa, Braga e no Porto. O Benfica tem 4 ausências confirmadas para o jogo de amanhã contra o Vitória Sport Clube de Guimarães. Daniel Banjaki, Kaminski, Langley e Enzo Barreneche estão fora da convocatória de Marco Silva. O treinador diz que o ucraniano Sudakov ainda pode conseguir recuperar a tempo. Já a presença esperada é a do lateral dinamarquês Alexander Ba.
3: Voltou da seleção e nós fizemos o trabalho que teríamos de fazer aqui com ele. Este tempo, por exemplo, para ele foi importante, permitiu que ele recuperasse do pequeno desconforto que tinha. Fisicamente também foi importante para nós trabalharmos com ele. Isto tudo correr dentro da normalidade, estará disponível para o jogo de amanhã.
1: O Benfica recebe o Vitória amanhã às 6 da tarde. Marco Silva, questionado sobre o caso na seleção entre Jorge Jesus e Cristiano Ronaldo, disse que não tem todos os dados, mas espera que a situação seja resolvida da melhor forma para a seleção. O Conselho de Disciplina da Federação Portuguesa de Futebol abriu um processo disciplinar a Cristiano Ronaldo e está a tratar o caso como urgente. Em comunicado, explica que o jogador está também suspenso preventivamente. Para quem está no Panamá, o sismo de ontem, com magnitude 7.7, que feriu quase 30 pessoas, pareceu uma eternidade. É uma das expressões que João Tomé, português que está no país numa viagem de trabalho, encontrou para explicar à M80 o que sentiu no momento do abalo. Estava numa sala de cinema.
4: Quando se começa a olhar para o teto, partes do teto, tem espuma, tem pequenos pedaços e pequenas coisas começam a cair do teto e o ecrã também começa a abanar. E aí quando as pessoas percebem, não, isto é mesmo algo fora do normal e começam a sair. Inicialmente meio a medo, mas depois em pânico, não é? E já na rua, um dia de sol normal, mas com o chão a abanar ainda, portanto aquilo demorou ainda bastante tempo. Estando lá parece que demorou uma eternidade.
1: Não há registro de mortes neste sismo no Panamá, teve magnitude 7.7.
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5: Boa tarde, bom fim de semana. Está com a M80 e está muito bem.
6: No ar.
5: É comigo que vai ouvir Toad Wet Sprockets, All I Want, é a primeira desta hora. Há ainda também Bumblebeat, amanhã.

0: Fim de semana dedicado aos anos 90, não podia faltar a música de dança dos anos 90 nacional, e os Bumblebeats foram prova disso. Daqui a pouco, sequência grande, sem pausa e sem conversa, e claro, toda dos anos 90, vai ter Blur, aula dos namorados, a passagem pelos anos 90 de um Beatle, neste caso Paul McCartney, ainda Depeche Mode, GNR e Javier Andreu. E a fechar a sequência, vamos lembrar Every Morning, Sugar Ray.
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Fim de semana especial, anos 90, né, 80. Está a saber bem? Perfeito. Não se esqueça, temos redes sociais para nos seguir e saber tudo isto, como por exemplo que este fim de semana era dos anos 90. Está lá tudo. Estamos no Instagram, estamos no Facebook, estamos no TikTok, temos canal de YouTube, é verdade. E temos, claro, o nosso site m80.pt, onde pode descobrir, por exemplo, tudo o que tem apoio da M80 e é tanta coisa, tanto concerto, imperdíveis. Daqui a pouco, e na

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1: Boa tarde. O GT chama o primeiro-ministro a rever o acordo de salários a tempo já do próximo ano. Na abertura do Congresso da UGT, o secretário-geral desafiou Montenegro a sentar-se para negociar com um valor em mente.
2: Faça-se que o salário mínimo chegue aos 1.000 euros em janeiro e dê mais força à negociação coletiva. Porque há indicadores que nos permitem reforçar aquilo que foi o acordo foi assinado e o compromisso que assinamos.
1: Mário Mourão quer um salário mínimo nacional de 1.000 euros já no próximo ano. Para já, na proposta de orçamento do Estado, o governo aponta aos 970 euros. Várias cidades do país recebem hoje manifestações contra o aumento dos preços da habitação e do custo de vida. O lema dos protestos é "Não dá mais para viver assim". Uma das organizadoras, Alessandra Guedes, explica os objetivos.
3: Controlar os preços dos bens essenciais e dos combustíveis. Põem os lucros extraordinários a pagar a crise, então que a gente faça com que as pessoas que realmente sejam, que estão causando a crise, paguem por ela e que ponham um fim de vez à crise da habitação, ou então e crie medidas para que a crise da habitação seja regulamentada.
1: A manifestação em Aveiro começou há perto de meia hora, às 5, começa em Lisboa, Braga e no Porto. O Iberanime está de volta a Matosinhos, com uma programação que cruza anime, mangá, cosplay e outras expressões da cultura japonesa. Em entrevista à M80, André Mans, organizador do Iberanime, descreve o evento como um parque de diversões com mais de uma centena de experiências dedicadas à cultura pop japonesa.
4: 9 palcos que nós temos esse ano. O aproveitamento da Expo Nori esse ano é um pouco maior do que os anos anteriores. Para além de 5 concursos de cosplayers, entre eles o World Cosplay Summit, que é o campeonato do mundo, é onde nós escolhemos a dupla portuguesa em Matosinhos, que escolhemos a dupla portuguesa que irá nos representar em Nagoya em julho, agosto do próximo ano.
1: O Iberanime está hoje e amanhã na Expo Nori em Matosinhos, espera mais de 30 mil fãs da cultura pop japonesa. O sismo de ontem no Panamá danificou pelo menos 188 escolas do país, além de casas, hospitais, pontes e estradas. O governo do Panamá registra mais de 47 réplicas desde o sismo original, que teve magnitude 7.7. Não há registro de mortos nem de desaparecidos.
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20: Boa tarde, bem-vindo para mais uma hora. E também com os anos 90 em destaque neste fim de semana na M80. Lembra-se o que é que fazia nos anos 90? Pode juntar a banda sonora que está perfeita. Daqui a pouco.

0: Lousa a fechar as duas primeiras, depois das 16h, fim de semana especial anos 90, está comigo, eu sou o Francisco Gil, está na M80 e daqui a pouco também com Coolio. Vamos lembrar o grande tema, chama-se Gangsta's Paradise, numa sequência que vai ter Mick Jagger, John Bon Jovi, Gloria Estefan e muito mais. 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

0: Blaze of Glory. Glória, é aquilo que devem estar a sentir aquelas pessoas que estão a conseguir hoje, em outubro. Estamos a 10 de outubro e há pessoas a fazer despedida da praia hoje. Maravilha, aproveitem bem. Daqui a pouco, Boyzone, Diva e Edwin Collins.
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2: Boa tarde. O presidente da Federação Portuguesa de Futebol diz que este é um momento de tranquilidade no caso de Cristiano Ronaldo. Em declarações aos jornalistas no Porto, Pedro Proença explicou que o processo disciplinar ao jogador avança, mas que há vontades alinhadas para o regresso de Ronaldo à equipa nacional.
3: Este é um momento da tranquilidade, é um momento da serenidade. Estamos todos a sentar-nos à mesa. Há uma grande vontade de termos o nosso capitão de volta. Obviamente, como disse há pouco, haverá um processo disciplinar normal. As instâncias, de forma independente, irão avaliar. Mas aquilo que registamos neste momento é uma vontade, primeiro, da Federação Portuguesa de Futebol de poder ter o capitão rapidamente connosco. Dois, há uma vontade já expressa do nosso selecionador nacional que disse que, desde que desportivamente esteja em condições, teremos o nosso capitão connosco. E, fundamental, uma grande vontade do nosso capitão voltar à Seleção Nacional.
2: O líder da Federação acrescenta que Portugal quer ganhar a Liga das Nações e por isso o que interessava no último estágio era ganhar jogos. A seleção venceu todas as 4 partidas e já está nos quartos de final da Liga das Nações. O Futebol Clube do Porto tem 3 novidades no 11 para o jogo que começa daqui a uma hora frente ao Marítimo. O defesa Francisco Moura e os médios Alan Varela e o Anguin Biom entram na equipa principal em relação ao último jogo para a Liga, a vitória por 3-1 sobre o Benfica. Os Dragões são líderes do campeonato com 21 pontos, mais 3 do que o Sporting, que ontem venceu em Braga. O Marítimo é 11º com 8 pontos. A UGT quer rever com o primeiro-ministro o acordo de salários ainda há tempo do próximo ano. Na abertura do congresso da UGT, o secretário-geral Mário Mourão desafiou Montenegro a sentar-se para negociar.
4: Faça-se que o salário mínimo chegue aos 1.000 euros em janeiro e dê mais força à negociação coletiva. Porque há indicadores que nos permitem reforçar aquilo que foi o acordo que foi assinado e o compromisso que assinamos.
2: A UGT quer um salário mínimo nacional de 1.000 euros já no próximo ano. Para já, na proposta de orçamento do Estado, o Governo aponta aos 970 euros. Barack Obama está em Lisboa para falar sobre liderança no Fórum Game Changers. O fundador do evento, Miguel Pina Martins, explica o que mais admira no antigo presidente norte-americano.
5: É uma pessoa que vem do zero e que chega à pessoa mais influente do mundo. Isso é muito inspirador, porque quer dizer que qualquer pessoa que está aqui pode fazer isso. E não é preciso ser a mais influente do mundo, mas pode subir, pode ser a mais influente da sua rua, do seu bairro, da sua cidade e até do seu país. E essa é a mensagem mais importante para todos, é que é possível. Não interessa para onde é que tu vens, interessa para onde é que tu vais.
2: Obama fala na Mel Arena, em Lisboa, daqui a 2 horas.
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6: Muito boa tarde e bom fim de semana também. Hoje e amanhã só há espaço para músicas dos anos 90 e começamos com Simply Red. 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Agora, aqui está Something Got Me Started.

0: bom fim de semana com a M80. Seja bem-vindo. Deste lado, uma Ana Moreira. E a pergunta que se coloca é: para onde, para que sítio o leva You'll Follow Me Down, de Skank Ananzi? Sim, porque há músicas que têm lugares. No meu caso, vou a Porto Covo. Já a seguir.
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0: Alejandro Sanz, Coração Partiu. Cá está uma daquelas músicas que sabemos de cor, sem sabermos muito bem como é que aconteceu. Já a próxima palpita-me que é outra linha, completamente diferente. Ou seja, andamos a ler o livrinho que vinha com o CD, ali a ouvir a música, a lê-la e também a memorizar. É ou não é? Aposto que sabe do início até ao fim. Nothing Else Matters, os Metallica, já a seguir nesta que é a rádio que só passa músicas que são mesmo a sua cara. Este fim de semana, ainda por cima, em modo anos 90. Que década incrível!
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8: Olá, boa tarde. Este fim de semana, a M80 está cheia de grandes sucessos dos anos 90 e são músicas que continuam a fazer parte da nossa vida e que conhecemos quase todas de cor. Eu sou Sandra Ferreira, faço aqui companhia até às 8 neste final de tarde de sábado e começamos ao som dos Queen e este I Was Born.

0: Bué da Baldas, os 10 P, siga por aqui na M80, fim de semana dos anos 90 e nessa década, se quiséssemos ver um videoclipe da nossa banda favorita, tínhamos que esperar que passasse na televisão, não é? Porque não havia YouTube. Havia a MTV, mas não era para todos. E também havia alguns programas de música. É certo é que às vezes ficávamos uma tarde inteira à espera de um vídeo. E em 1993, os Crash Test Dummies lançaram uma canção com um título muito estranho, um vocalista com uma voz grave e um videoclipe que parecia assim uma pequena peça de teatro. E o refrão, bom, eu acho que esse era, sem dúvida, o mais fácil de cantar, até mesmo para quem não sabia uma palavra em inglês. Era só fazer... Já está a ver qual é a música, não é? Toca a seguir...
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0: Estamos a viver um fim de semana inteiro para recordar os anos 90 e procurar emprego era uma aventura. Tínhamos que comprar o jornal, procurávamos anúncios nos classificados, enviávamos currículos pelo correio e depois esperávamos que alguém ligasse, não é? E havia sempre aquela pergunta, normalmente feita por um familiar: então, já arranjaste emprego? É aquela pergunta que atravessa gerações, não é? Em 1999, os Offspring lançaram uma música que fazia precisamente essa pergunta, mas vá com muito humor e também algum sarcasmo. Why don't you get a job? E se há coisa que não mudou nestes anos todos, é a capacidade da família para nos fazer perguntas difíceis. Bom, é com os Offspring que continuamos. Aqui na M80, a rádio que passa de longe a música da sua vida. 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
1: Que música é esta? Será que sabe? É isso que eu vou querer saber. E todos os dias há um novo desafio. Se disse Bryan Adams, está certo. Se calhar da próxima vez dificulta um bocadinho.

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9: Vez, boa tarde. Estamos a reviver uma década incrível com modas inesquecíveis. Algumas felizmente ficaram nas fotografias. Lembra-se das calças enormes do MC Hammer e das coreografias que tentávamos imitar? Então vamos lá, mais uma tentativa. 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

0: Este fim de semana estamos a recordar os sucessos dos anos 90 e houve um tempo em que combinávamos assim um encontro sem trocar uma única mensagem. Marcávamos uma hora e um lugar e pronto, já está, era simples. E se alguém se atrasasse? Tínhamos que esperar, pois claro, não havia cá telemóveis para mandarmos mensagens a dizer estou um bocadinho atrasado, nada disso. E telefonar ao namorado. E às vezes tínhamos que falar primeiro com os pais. Às vezes era um bocado embaraçante. E os nossos filhos não percebem. Hoje até parece complicado, mas a verdade é que nos entendíamos. E era assim a vida no início dos anos 90. E por falar nisso, há uma canção de 1991 que continua a saber muito bem ouvir. Eu já não ouvi há muito tempo. Chama-se This Is Your Life, Banderas. E toca já a seguir por aqui. Depois, junto também, entre aspas, Duran Duran e Casey and Jojo. Fique ligado.
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0: Aquele clássico bom, November Rain, dos Guns N' Roses. Mais uma das coisas boas dos anos 90, que estão em destaque este fim de semana aqui na rádio. Só sucessos dos anos 90. Vamos falar de ontem. 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Vamos voltar à música, e já a caminho das 8. Daqui a pouco a Rosala, ainda netinho, e Beats International. Então mantenha-se ligado, um bom fim de semana.
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4: Olá, muito boa noite. Cá continuo a partir das 8 da noite para lhe fazer companhia. A Ana Lucas continua de férias e é com todo o gosto que eu faço consigo esta viagem espetacular pelos anos 90. A primeira noite deste fim de semana tão especial começa comigo e com a Maria dos Blondie. Boa noite, bom fim de semana.

A Little Respect, os A Silence For do nosso David Fonseca, a passarem na M80 e a fazermos viajar até ao ano de 1998. Estamos em fim de semana especialíssimo, anos 90 que invadiram a M80 com a melhor música das nossas vidas, de longe as músicas dos anos 90 das nossas vidas, e vai ser uma noite espetacular ao som da banda sonora perfeita. Antes de voltarmos à música, só fazer aqui um lembrete: na próxima sexta-feira há novo prémio do Chame da Sonora Perfeita. Antes de voltarmos à música, só fazer aqui um lembrete: na próxima sexta-feira há novo prémio do Show Me the Money.

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0: É mesmo gira esta música, Only Wanna Be With You, Hootie and the Blowfish, e passam neste fim de semana, anos 90, aqui na M80, só as melhores músicas, as músicas da nossa vida. A seguir, ouvimos Meat Loaf e o espetacular I Do Anything For Love. É muita gira, não é? Boa noite, bom fim de semana.
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6: Já estou de volta e desse lado tudo preparado para continuarmos esta viagem pelos anos 90. Aviso desde já que no início desta hora vamos dançar com os Excesso. Eu sou aquele. Ainda sabe a coreografia? Eu ainda sei, junto-me a si deste lado. Primeiro, Bell Book and Candle, Rescue Me. Boa noite, bom fim de semana.

0: era isto mesmo. Isto foi a loucura nos anos 90, mais precisamente em 1997, quando apareceu a primeira boys band portuguesa com o Gonzo, o Carlos, o Melão, o Duck e o João Portugal. E eles passaram aqui na M80 neste fim de semana, anos 90, com este mega sucesso, Eu Sou Aquele. E ainda hoje sabemos a música e também alguns passos da coreografia. A seguir, avançamos com 6 músicas seguidas neste fim de semana, anos 90. Prepare-se para ouvir Diana King, Susana Félix e também os Texas com esta música que eu adoro, In Our Lifetime. Boa noite, bom fim de semana. 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

0: era impossível o Bryan Adams não passar neste fim de semana dos anos 90, aqui com Can't Stop the Thing We Started, a fechar as 6 músicas seguidas na M80, música do álbum Waking Up the Neighbors, de 1991, e até hoje ainda é um dos álbuns de maior sucesso. Aliás, todas as músicas do canadiano Bryan Adams são um sucesso e, como é óbvio, têm de passar aqui na M80. M80, boa noite, de longe as músicas este fim de semana dos anos 90 da sua vida. O meu nome é Cláudia Macedo e a seguir o rock espanhol Heróis del Silêncio. Vamos ouvir Entre Duas Terras. Boa noite, bom fim de semana.
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4: E aí vamos nós para mais uma hora nesta viagem pelos anos 90. A melhor música desta década está toda aqui. A começar a hora, Sixpence, Non de Richard, Kiss Me. Boa noite, bom fim de semana.

E já está, os Gift OK Do You Want Something Simple e a tocarem no fim de semana, anos 90 na EM80, de longe as músicas da sua vida. A seguir vamos juntar 6 que fizeram sucesso nos anos 90, à Fugees, também Go West, e ouvimos uma das músicas portuguesas que eu mais gosto, são os Jardins Proibidos do Paulo Gonço, aqui com o Olavo Bilac. Continuo com a EM80, há muito, muito mais para ouvir. Boa noite, bom fim.

0: E com esta música dos Go West, não há a mínima dúvida que está em pleno fim de semana, anos 90, aqui na M80. E terminam assim as 6 músicas seguidas na M80, onde tem sempre de longe as músicas da sua vida. Por aqui há também os melhores passatempos. 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Vamos voltar à música, vamos a isso. A seguir, Elvis Costello, She. Boa noite, bom fim de semana.
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10: Sou eu e já estou de volta para a última hora nesta viagem pelos anos 90, noite muito especial com os sucessos de uma década que só quem viveu nos 90 é que sabe. Começamos a hora com os Roxette, estávamos em 94 quando apareceu este Sleeping in My Car e depois há Pedro Abrunhosa.

E pronto, está feito. Pedro Abrunhosa e Socorro, música lançada em 94, mas que até aos dias de hoje ainda faz um grande sucesso na M80. Continuamos em fim de semana, anos 90. O prometido é devido e por isso mesmo estamos a cumprir à risca, só com os melhores sucessos dos anos 90. A seguir vamos juntar 6. Pontapé de saída com os R.E.M. fecham os W. Continuo com a M80, aposto que vai gostar.

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0: Foi muito feliz também nos anos 90 ouvir este Please Don't Go, não foi? Os W a fechar as 6 músicas seguidas na M80. O meu nome é Cláudia Macedo, já sabe que este fim de semana só passamos os maiores êxitos que fizeram história na década de 90. Ainda assim, depois da meia-noite, a nossa Elsa Teixeira vem aí com a festa M80 e toma conta disto tudo até ao final da hora. E vamos fazer um aquecimento. Vem aí Ace of Base com Life is a Flower. Boa noite, bom fim de semana. M80.
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